Inspira FM, faz bem ouvir Jack Johnson, Upside Down, agora tem Elton John. Hoje no Rock in Rio. 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

0: FM faz bem ouvir Carl Simon, You Know What To Do. Eu sou Jorge Moreno, na sequência vem aí o Inspira Mais Relax. A gente se fala amanhã às 5 no Checklist. Um grande abraço e até amanhã.
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1: Agora na Inspira FM 11:47.

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0: Em Campinas, 6 horas.
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0: Hoje, terça-feira, 8 de setembro de 2026. Muito prazer, eu sou o Yankee. Começa agora o Inspira pela Manhã, seu programa de música e notícia para começar o dia muito bem informado. Agora em Campinas, 13 graus, segundo a Clima Tempo, previsão de céu encoberto com chuvas. A máxima será de 26 graus e a mínima de 11. Pesquisa Quest mostra Lula à frente no primeiro turno, empate com Flávio Bolsonaro em simulação de segundo turno. Nova lei aumenta para até 6 anos a pena por furto de energia elétrica. Greve de trabalhadores da Indec afeta a orientação a passageiros e fiscalização em Campinas. Bom dia.
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0: And Break My Heart. Toni Braxton na Inspira FM faz bem ouvir.
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0: 6:14, Campinas registrou ontem a menor temperatura máxima para setembro desde 2010. Os termômetros chegaram a apenas 16,8 graus Celsius, valor distante do padrão para esta época do ano. Hoje, a previsão indica a mínima de 13 graus e a máxima de 22 com muitas nuvens. A partir de agora, a temperatura sobe de forma gradual, mas o tempo segue instável. Amanhã, a máxima prevista é de 21 graus, com possibilidade de pancadas de chuva e trovoadas isoladas. Ao longo da semana, a chuva pode atingir pontos da região de Campinas, com volumes entre 3 e 8 milímetros.
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0: Supertramp na Inspira FM. My Kind Lady faz bem ouvir.
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0: 6h28. Pesquisa Quest, divulgada ontem, mostra Lula com 36% das intenções de voto para a presidência da República. Flávio Bolsonaro aparece com 29%, Augusto Cury tem 8%, Renan Santos e Ronaldo Caiado, do PSD, registram 3% cada. Romeu Zema soma 2%, brancos, nulos ou eleitores que não pretendem votar representam 8%, enquanto 10% estão indecisos. Em simulação de segundo turno, Lula e Flávio Bolsonaro têm 41% cada, configurando empate. Lula também empata tecnicamente com Ronaldo Caiado, do PSD, por 41% a 38%, e com Augusto Cury, por 39% a 35%. O levantamento ouviu 2.004 pessoas de 16 anos ou mais, entre os dias 3 de setembro a 6 de setembro. E margem de erro é de 2 pontos percentuais. A eleição será em 4 de outubro.
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0: Informações do trânsito, hoje com o Ronaldo Rodrigues. Bom dia, Ronaldo.
2: Bom dia, Yankee. Um excelente começo de terça-feira para todos. Olha, a gente começa destacando o caminho pela Campinas-Monte Mor, que já tem dificuldades no sentido de Campinas, no finalzinho, já no acesso ali na aproximação para a região da Robert Bosch. Muita intensidade nesse pedaço. Quem segue no sentido de Monte Mor, aí o caminho pela rodovia funciona bem melhor. A Robert Bosch já começa a ficar também com o trânsito mais pesado no sentido do centro de Campinas. 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
2: Pernas fortes é sinal de articulações mais protegidas. Muitas pessoas sentem dor no joelho, tornozelo ou quadril e acreditam que, para correr, pedalar ou praticar esportes, basta apenas fazer a atividade. Mas não é assim. Músculos fortes ajudam a absorver o impacto, estabilizar articulações e distribuir melhor as cargas durante o movimento. Quando a musculatura está fraca, a sobrecarga acaba indo mais para as articulações, tendões e outras estruturas, aumentando o risco de dores e lesões por sobrecarga. Por isso, o fortalecimento específico para o seu esporte é fundamental para melhorar desempenho, prevenir desconfortos e proteger seu corpo a longo prazo.
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0: Duke Brothers da Inspira FM faz bem ouvir.
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0: 6h47, ligações clandestinas para desviar energia elétrica, conhecidas como gatos, podem levar até 6 anos de prisão além de multa. A pena foi ampliada pela Lei 15.397, sancionada em abril deste ano. Antes, o furto simples previa reclusão de 1 a 4 anos. Com a nova pena máxima acima de 4 anos, o delegado não pode mais conceder fiança em caso de flagrante. A decisão passa a ser da justiça. Já a adulteração do medidor para registrar um consumo menor pode ser considerada estelionato conforme a investigação. Segundo a Associação Brasileira de Distribuidores de Energia Elétrica, furtos e fraudes de energia causaram prejuízo de 11,3 bilhões de reais às distribuidoras em 2025.
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2: A gente volta a falar do trânsito aqui para os ouvintes da Inspira FM, destacando agora o sistema Anhanguera Bandeirantes, que, claro, tem o trânsito mais intenso no sentido da capital paulista, tanto na passagem por Campinas quanto na passagem por Jundiaí. E para você que está seguindo no sentido da capital, fique atento, hein? Tanto a Anhanguera quanto a rodovia dos Bandeirantes já com muitas dificuldades na chegada à capital, no acesso ali para a marginal do Rio Tietê. A rodovia dos Bandeirantes, essa tem um trânsito mais complicado aí nessa aproximação com a Tietê. A Anhanguera, um pouquinho melhor para o motorista que tenta chegar na capital paulista. 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

0: 7 e 14, trabalhadores da Indec entraram em greve ontem em Campinas durante a campanha salarial da categoria. O sindicato rejeitou a proposta de reajuste de 4,8% apresentado pela empresa e cobra mudanças no plano de cargos e salários. A paralisação deve continuar até a próxima rodada de negociação marcada para o dia 16. Ontem, funcionários fizeram uma manifestação em frente à sede da Indec na Vila Industrial. Segundo os trabalhadores, a greve reduziu o número de agentes para orientar passageiros sobre alterações nas linhas e nos itinerários de ônibus. As atividades de fiscalização do trânsito e do transporte também foram afetadas.
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1: 7h40, Campinas terá 6 novos radares a partir de 15 de setembro. Os equipamentos vão funcionar nas avenidas John Boydon Lope, Rui Rodrigues e Barão de Itapura, onde o limite de velocidade é de 50 km por hora. Além do excesso de velocidade, os radares vão registrar avanço do sinal vermelho e parada sobre a faixa de pedestres. Os locais tiveram 118 acidentes entre 2023 e julho deste ano. Com a ampliação, Campinas passará a ter 154 pontos de fiscalização eletrônica, segundo a INDEC. Os pontos foram escolhidos por causa do histórico de acidentes e do grande movimento de pedestres e usuários de ônibus.
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2: A Santos Dumont já tem dificuldades para o motorista que segue no sentido de Campinas, na aproximação ali do acesso para a região da Prestes Maia, e aí a sequência do caminho também, viu? Prestes Maia, João Jorge, tudo muito ruim já para o motorista que tenta se aproximar ali da região central, a região do terminal central de Campinas. Quem segue por esse caminho no sentido é do aeroporto, aí sim o caminho apenas de trânsito intenso, não há dificuldades, o motorista faz um bom trajeto. 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
0: 7h55, o chefe de direitos humanos da ONU alertou ontem que a inteligência artificial pode representar um risco essencial para a humanidade. Volker Turk pediu garantias de segurança antes que sistemas mais avançados sejam ampliados. Segundo o escritório da ONU, falhas na tecnologia podem afetar serviços essenciais, comunicações e instituições diplomáticas. Turk também criticou a concentração do desenvolvimento da inteligência artificial em poucas empresas e defendeu que países que abrigam essas companhias estabeleçam limites conjuntos. O representante citou ainda preocupações com o uso de drones autônomos em guerras e pediu a proibição do uso de armas fatais sem intervenção humana.
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0: Temos informações do trânsito com Ronaldo Rodrigues.
2: Observando agora o caminho pela Avenida Brasil, com trânsito mais complicado para quem tenta se aproximar da Urozimbo. Mas é um trajeto que, por enquanto, vale a pena. A própria Urozimbo é um caminho que, por enquanto, também não tem grandes dificuldades para um motorista ou um outro ponto de parada. Jorge Miranda, com boas condições. Senador Saraiva, um pouco mais complicada para quem tenta se aproximar da região central de Campinas. 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
7: Como ensinar seus filhos sobre administração financeira? As crianças aprendem muito mais pelo exemplo do que pelo discurso. Quando veem os pais montando um planejamento, poupando e consumindo com consciência, eles absorvem esses comportamentos naturalmente no dia a dia. Educação financeira não deveria começar na vida adulta. Ela idealmente precisa começar no berço. Ela começa dentro de casa, nas pequenas atitudes do dia a dia e, somando todos os dias, você vai conseguir fazer o futuro financeiro dos seus filhos e da sua família muito melhor.
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0: 8:12, um estudo da Universidade East Anglia, no Reino Unido, ajuda a explicar por que muita gente continua comendo mesmo depois de ficar satisfeita. Os pesquisadores acompanharam 76 voluntários enquanto eles comiam doces, chocolates, batata fritas e pipoca. Depois de parar de comer, os participantes disseram que não queriam mais aqueles alimentos. Mas ao ver a imagem novamente da comida, o cérebro continuou reagindo como se ela ainda fosse uma recompensa. Na prática, isso pode dificultar resistir a lanches e doces fora de hora. Evitar deixar esses alimentos à vista e reduzir a exposição à propaganda pode ajudar. A pesquisa foi publicada na revista Appetite.
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1: 8:28. A mostra de paisagismo e decoração da Expo Flora apresenta 18 ambientes em Holambra, com propostas para jardins, varandas, quintais e áreas de convivência. Os projetos reúnem plantas, arquitetura, decoração e soluções como piso drenante e irrigação. Entre os espaços, há jardins para pessoas com animais de piso drenante e irrigação. Entre os espaços, há jardins para pessoas com animais de estimação, referências a casas de avós, varandas de apartamentos

0: 99907 com seu nome e a palavra Expoflora. Pronto. O resultado acontece todas as noites até o dia 24 de setembro no Checklist, às 20 horas.
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0: Ronaldo Rodrigues com mais informações do trânsito.
2: Piorou o caminho pelo anel viário, hein? Agora nos dois sentidos, tudo muito congestionado entre a Dom Pedro e a passagem ali pelo acesso para a região da Francisco von Zuben. A von Zuben tem boas condições aí para o motorista, tanto no sentido de Valinhos quanto no sentido de Campinas. 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
7: Hoje eu tô aqui com vocês para falar sobre o custo invisível de um ataque digital. Muitos custos a gente consegue mensurar. Se o atacante consegue transferir uma quantia de dinheiro, a gente sabe o quanto dinheiro foi desviado. Então aquele é um prejuízo tangível que a gente consegue mensurar. Muitos deles a gente põe no papel. Mas quais são os custos invisíveis? Imagina, e eu vou citar para vocês um caso real. Uma grande montadora de carros, global, extremamente famosa, foi hackeada. Seus dados sequestrados e suas plantas fabris em todo o mundo foram paradas. O prejuízo dessa falha na produção pode ser calculado e tangibilizado em um Excel. Porém, imagina vocês, com o advento dos carros autônomos que dirigem sozinhos, imagina os clientes ao redor do mundo quando forem escolher uma marca de carro para comprar. Qual você compraria? De uma montadora que alguns meses ou anos antes foi hackeada e foi sequestrada por um ataque digital, ou alguma que nunca tinha passado por isso? Esse é o custo invisível, é o custo reputacional, aquele que você não consegue mensurar. Provavelmente, por muitos anos, essa montadora ainda vai amargar prejuízos que nem consegue calcular.

0: 8h43, a Semana do Cinema começa nesta quinta-feira e terá ingressos a partir de R$10 em redes de todo o Brasil. A promoção vai até 16 de setembro. Sessões tradicionais iniciadas antes das 17 horas custarão R$10. A partir das 17, o ingresso será vendido por R$12, inclusive no fim de semana. Em Campinas, as redes Cinemark e Cinépolis estão entre as participantes. Pré-estreias, shows e algumas salas especiais ficam fora da promoção. Os combos de pipoca e refrigerante também terão preços reduzidos.
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1: Moraes Salles com dificuldades agora para o motorista nas duas direções, principalmente no trecho de cruzamento ali com a Princesa do Oeste. Quem utiliza o caminho também pela Via Expressa Valdemar Pascoal e também a sequência ali a Marcondes Salgado, trânsito bem congestionado para tentar seguir ali na aproximação do cruzamento com a Moraes Salles. 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
1: 8h57, o humorista Flávio Andrade será atração do Horto City Comedy amanhã, às 20 horas, no Teatro Elizabeth Keller de Matos, em Hortolândia. A apresentação é gratuita. Tem classificação indicativa de 16 anos e integra a Semana Cultural de Setembro. O comediante divide o palco com os anfitriões Zé Neves e Luiz Paixão em uma noite de stand-up com histórias do cotidiano e improvisos. Agora tem as últimas informações do trânsito com o Ronaldo Rodrigues.
2: Oi, Ian, que melhorou o caminho para o motorista que vem ali pela Campinas Montemor. Agora no finalzinho, no acesso para Robert Bosch, que o trânsito dá aquela complicadinha. Robert Bosch com trânsito intenso no sentido do centro de Campinas, mas já teve pior a coisa. Lix da Cunha é um trajeto que funciona aí para o motorista tentar se aproximar da região central de Campinas de um jeito bem mais tranquilo. No sentido da Robert Bosch, Lix da Cunha também funciona bem. 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
1: Obrigado, Ronaldo. Você ouviu no Inspira pela Manhã. Pesquisa Quest mostra Lula à frente no primeiro turno. Empate com Flávio Bolsonaro em simulação de segundo turno. Nova lei aumenta para até 6 anos a pena por furto de energia elétrica. Greve de trabalhadores da Indec afeta orientação a passageiros e fiscalização em Campinas. Eu sou o Ian, que a gente volta a se falar amanhã, às 6 da manhã. Você segue com Ana Martins, à tarde Márcio Cruz, no final da tarde Jorge Moreno com o Checklist. 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

Olá, bom dia para você, excelente terça-feira, você ouvinte da Inspira FM, que até aqui esteve em ótima companhia com o Yankee, começando o dia com muita informação. Eu sou a Ana Martins, sigo com o melhor da música para você. Já tem Billy Idol, Eyes Without a Face.

tinha suspirado, tinha beijado o papel devotamente. Era a primeira vez que lhe escreviam aquelas sentimentalidades, e o seu orgulho dilatava-se ao calor amoroso que saía delas, como um corpo ressequido que se estira num banho tépido. Sentia um acréscimo de estima por si mesma e parecia-lhe que entrava enfim numa existência superiormente interessante, onde cada hora tinha o seu encanto diferente, cada passo conduzia a um êxtase.

0: próxima música não vai mudar o mundo, mas pode melhorar os próximos 4 minutos.
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0: Essa eu tenho certeza que tá aí na sua trilha sonora. Esse é o Kid Abelha, fixação numa versão do acústico. Você tá na Inspira FM, faz bem ouvir.
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0: Ouvimos Marina Lima, Eu Te Amo Você, o melhor do som nacional, também na Inspira. Continue com a gente, boa terça-feira.
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2: 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Campinas registrou ontem a menor temperatura máxima para setembro desde 2010. Os termômetros chegaram a apenas 16,8 graus, valor distante do padrão para essa época do ano. Hoje, a temperatura mínima pela manhã foi de 14 graus e a máxima será de 22 graus com muitas nuvens. A partir de agora, a temperatura sobe de forma gradual, mas o tempo segue instável. Amanhã, a máxima prevista é de 21 graus com possibilidades de pancadas de chuva e trovoadas isoladas. Ao longo da semana, a chuva pode atingir pontos da região de Campinas com volumes entre 3 e 8 milímetros. Pesquisa Quaest, divulgada ontem, mostra Lula com 36% das intenções de voto para a presidência da República. Flávio Bolsonaro aparece com 29%. Augusto Cury tem 8%. Renan Santos e Ronaldo Caiado registraram 3% cada. Romeu Zema soma 2%. Brancos, nulos ou eleitores que não pretendem votar representam 8%, enquanto 10% estão indecisos. Em simulação de segundo turno, Lula e Flávio Bolsonaro tem 41% cada, configurando empate. Lula empata tecnicamente com Ronaldo Caiado por 41% a 38% e com Augusto Cury por 39% a 35%. O levantamento ouviu 2.004 pessoas de 16 anos ou mais entre os dias 3 e 6 de setembro. A margem de erro é de 2 pontos percentuais. A eleição será no dia 4 de outubro. O trânsito na região do Shopping Iguatemi Campinas tem mudanças a partir de hoje. A Indec vai ligar novos semáforos no cruzamento das avenidas Mackenzie e Dr. Nelson Noronha Gustavo Filho, na Vila Brandina. Uma nova alça entre as duas avenidas também será liberada. A mudança beneficia motoristas que saem pelas avenidas Moraes Salles e José Bonifácio em direção à rodovia Dom Pedro. Quem vem pela Dom Pedro e acessa a Mackenzie deverá seguir até a próxima alça, fazer o retorno e usar a nova ligação para chegar ao Parque Brasília. Luciana Iuri, direto da redação da Inspira FM.
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3: Um anjo apaixonado por uma médica inspirou um dos maiores sucessos dos anos 90. Aqui é Raul Rufo e depois do intervalo, essa história e a música aqui na Inspira.
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3: A história de uma médica que se apaixonou por um ser sobrenatural se transformou num dos maiores sucessos dos anos 90. Aqui é Raul Rufo contando histórias na Inspira FM. Essa médica era cirurgiã. Um dia, no meio de uma cirurgia, ela sentiu que estava sendo observada. Tinha mais alguém naquela sala. Até que esse ser sobrenatural apareceu e os dois se apaixonaram. Só que existia um dilema. Para ficar com ela de verdade, ele teria que abrir mão da imortalidade. Teria que virar humano, sentir dor, ter fraquezas e morrer. Ele estava tão apaixonado que topou. Calma, eu explico. A médica é Maggie Rice. O ser é o anjo Seth. E essa é a trama do filme Cidade dos Anjos. Johnny Resnick, do Goo Goo Dolls, viu uma cena dos dois e escreveu a canção como se tivesse na pele do anjo. Aries, Goo Goo Dolls, agora aqui na Inspira.

A diva Whitney Houston, I Have Nothing, na Inspira FM. 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Michael Bublé.

0: Esse foi o Aha, There's Never a Forever Thing, na Inspira FM. A gente foi lá para os anos 80 relembrar esse super hit. Para você, uma ótima manhã.
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0: É sempre bom curtir Duran Duran, Camandon. Essa é a Inspira FM 97.7. Obrigada pela companhia.
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3: Campinas terá 6 novos radares a partir do dia 15 de setembro. Os equipamentos vão funcionar nas avenidas John Boy Dunlop, Rui Rodrigues e Barão de Itapura, onde o limite de velocidade é de 50 km por hora. Além do excesso de velocidade, os radares vão registrar avanço do sinal vermelho e parada sobre a faixa de pedestres. Os locais tiveram 118 acidentes entre 2023 e julho deste ano. Com a ampliação, Campinas passará a ter 154 pontos de fiscalização eletrônica. Segundo a INDEC, os pontos foram escolhidos por causa de históricos de acidente e do grande movimento de pedestres e usuários de ônibus. Campinas registrou 3.145 veículos novos emplacados em agosto, média de 101 unidades por dia. Segundo a Fenabrave, o resultado é 6,5% maior que a média registrada entre janeiro e julho, que era de 95 veículos por dia. Os carros de passeio lideraram os registros com 1.876 unidades, ou seja, 59% do total. As motos aparecem em seguida com 895 emplacamentos. O aumento dos emplacamentos amplia a frota que circula diariamente pela cidade e pode aumentar o movimento no trânsito. O Brasil tinha 585 mil pessoas trabalhando com entregas por aplicativo em 2025, segundo o IBGE. O grupo faz parte dos quase 2 milhões de trabalhadores de plataformas digitais no Brasil. Em média, esses profissionais e os demais trabalhadores por aplicativo cumpriam jornada de 44,7 horas por dia, 5 horas e meia a mais que os empregados do setor privado. O rendimento médio mensal era de R$ 3.147, mas o valor por hora trabalhada ficava em R$ 16,20, 12% abaixo da média dos demais trabalhadores. A principal razão apontada para trabalhar por plataforma foi a flexibilidade de horário. Luciana Iuri, direto da redação da Inspira FM.
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0: até a altura do quilômetro 90 e mais à frente do 88 até o 86, onde tem um acidente envolvendo um caminhão, um ônibus e um carro. Passou do quilômetro 86, o caminho melhora e só volta a parar do quilômetro 15 até o 13 na marginal do Rio Tietê. A Anhanguera bem melhor. 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
12: A ansiedade pode aumentar sua fome. Até porque nem toda fome vem do estômago. Às vezes vem do estresse e do cansaço. A famosa fome emocional, sabe? Identificar isso muda tudo. Nesses momentos, pare e se questione. Eu preciso mesmo comer? Ou na verdade eu preciso aliviar algo?
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0: A gente curtiu Marillion, Kaylee, essa é a Inspira FM. 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
3: Ligações clandestinas para desviar energia elétrica, conhecidas como gatos, podem levar até 6 anos de prisão, além de multa. A pena foi ampliada pela Lei 15.397, sancionada em abril deste ano. Antes, o furto simples previa reclusão de 1 a 4 anos. Com a nova pena máxima acima de 4 anos, o delegado não pode mais conceder fiança em caso de flagrante. A decisão passa a ser da justiça. Já a adulteração no medidor para registrar um consumo menor pode ser considerada estelionato, conforme a investigação. Segundo a Associação Brasileira de Distribuidores de Energia Elétrica, furtos e fraudes de energia causaram prejuízo de mais de 11 bilhões de reais às distribuidoras em 2025. A ONU aprovou o uso de um mapa mundi que mostra melhor o tamanho real dos países e continentes. A ideia é substituir aos poucos o mapa usado há séculos e comum em escolas e livros. Nesse modelo antigo, a África e o Brasil parecem menores do que são, enquanto regiões como a Groenlândia aparecem muito maiores. Para se ter uma ideia, a África é 14 vezes maior que a Groenlândia. O novo mapa pode passar a ser usado em materiais didáticos, documentos e plataformas digitais, mas a mudança não é obrigatória. A Semana do Cinema começa nesta quinta-feira e terá ingressos a partir de R$10 em redes de todo o Brasil. A promoção vai até 16 de setembro. Sessões tradicionais iniciadas antes das 5 horas da tarde custarão R$10. A partir das 5, o ingresso será vendido a R$12, inclusive no fim de semana. Em Campinas, as redes Cinemark e Cinépolis estão entre as participantes. Pré-estreias, shows e algumas salas especiais ficam fora da promoção. Os combos de pipoca e refrigerante também terão preços reduzidos. Luciana Yuri, direto da redação da Inspira FM.
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6: Tem obras agora para quem segue pela Moraes Salles no sentido da Norte Sul, ali na passagem pela Barão de Jaguara. O caminho tá lento do Terminal Central até a passagem pela Irmã Serafina e volta a parar num trecho menor da Antônio Cesarino até a Coronel Quirino. Então, para você que sai a partir do Terminal Central ou vem da 20 de novembro e vai no sentido da Norte Sul, é melhor já pegar Cônego Cipião. Também bem melhor que a Moraes Salles, sentido Norte Sul, é o caminho da Quidabã e depois General Marcondes Salgado. 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

Esse foi o Seu Jorge, Quem Não Quer Sou Eu, o melhor do som nacional. Também marca presença na Inspira FM, tem o hit do Mr. Mr. Broken Wings.

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1: Atualizando a situação do seu caminho pelas rodovias Anhanguera e Bandeirantes. E a Bandeirantes melhorou. Tem parada ainda em Hortolândia, do 105 ao 104, mais à frente em Itupeva, do 75 ao 71, e no trecho final, do 15 até o 13 na Marginal Tietê. Pela rodovia Anhanguera para São Paulo, só tem redução de velocidade em Jundiaí, do 63 até o 60. 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

0: Level 42, Something About You, minha última. O Márcio Cruz tá chegando para te fazer companhia. Amanhã a gente volta a se encontrar às 9 da manhã. Inspire-se.
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3: A região metropolitana de Campinas fechou 154 vagas de trabalho com carteira assinada em julho. Segundo o novo CAGED, cadastro do Ministério do Trabalho, foram 53.953 contratações e 54.107 demissões nos 20 municípios da região. Apesar do saldo negativo, o setor de serviços respondeu por mais da metade das admissões, com 27 mil vagas. O comércio ficou em segundo lugar, com 11.789 contratações. Para quem procura emprego, esses dois setores concentraram quase 3 de cada 4 oportunidades abertas no mês. O BNDES aprovou 86 milhões de reais para a CYG Biotech ampliar a fábrica em Indaiatuba. O projeto prevê um novo complexo de 10 mil metros quadrados para produzir insumos farmacêuticos ativos, substâncias usadas na fabricação de medicamentos. A unidade deve atender tratamentos contra o câncer, HIV, hepatite B e C, artrite, depressão, transtorno bipolar e hipertensão, entre outras doenças. A previsão é de criação de 100 empregos diretos e mais 100 indiretos. As obras devem durar 24 meses e a operação total da nova estrutura está prevista para agosto de 2028. Parte da produção será destinada a parcerias voltadas ao SUS. A Mostra de Paisagismo e Decoração da Expo Flora apresenta 18 ambientes em Olambra, com propostas para jardins, varandas, quintais e áreas de convivência. Os projetos reúnem plantas, arquitetura, decoração e soluções como pisos drenantes e irrigação. Entre os espaços, há jardins para pessoas com animais de estimação, referências a casas de avós, varandas de apartamentos e ambientes voltados a pessoas no espectro autista. A 43ª Expo Flora segue até 27 de setembro, às sextas, sábados e domingos, no Parque da Expo Flora. A visitação ocorre das 9 horas da manhã até às 7 horas da noite. Luciana Iuri, direto da redação da Inspira FM.
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5: Olá, excelente tarde para você. Estamos na terça-feira, 8 de novembro de 2026. Eu sou o Márcio Cruz, estou chegando por aqui a partir de agora. Faz companhia para você nas próximas horas. A Ana Martins está indo ali descansar, ela volta a falar contigo amanhã. Para a gente começar os trabalhos aqui, tem o Rod Set.

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0: Skank acima do sol. Excelente tarde. Essa é a Inspira FM, faz bem ouvir.
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0: fechando essa hora na Inspira. O jornalismo chega a partir de agora, te atualizando aqui com as informações. Já já tem Tim Maia, vou tocar George Benson, Michael Jackson e muito mais. 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

0: Esse é o Phil Collins e essa é a Inspira FM Faz Bem Ouvir. Boa tarde.
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sucesso sempre passam por aqui. Jamiroquai na Inspira. 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Excelente tarde, vamos seguir agora com o Titãs, Os Cegos do Castelo.

0: Jason Mraz, pra gente fechar essa hora na Inspira com I'm Yours. Uma ótima tarde, a gente segue daqui a pouco aqui tocando Corinne, Bailey Ray, vai ter Simple Red, ainda Lulu Santos, The Police e muito mais. E o jornalismo da Inspira FM que chega a partir de agora.
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3: Pesquisa BTG Pactual e Nexus, divulgada hoje, mostra Lula do PT na liderança da disputa presidencial em primeiro turno, com 39% das intenções de voto. Flávio Bolsonaro, do PL, aparece com 35%, seguido por Augusto Cury, do Avante, com 9%. Em uma simulação de segundo turno, Flávio Bolsonaro tem 46% contra 45% de Lula. Apesar da vantagem numérica, os dois tecnicamente estão empatados dentro da margem de erro de 2 pontos percentuais. A pesquisa ouviu 2.002 eleitores por telefone entre os dias 4 e 7 de setembro. A Caixa Econômica Federal passou a permitir que clientes, pessoa física, façam pagamentos e transferências por Pix com parcelamento em até 12 vezes. A opção está disponível no aplicativo do banco para quem tem limite de crédito aprovado. Os valores podem variar de R$ 300 a R$ 50 mil. Quem recebe o Pix recebe o valor total na hora. Já o cliente que envia o dinheiro paga as parcelas à Caixa. A operação tem cobrança de juros, IOF e outros encargos. E antes de confirmar, o aplicativo deve mostrar o valor de cada parcela, a taxa de juros e o custo total do crédito. Estudantes do ensino médio e da graduação que desenvolvem pesquisas científicas podem se inscrever até 30 de outubro no Prêmio Carolina Bori Ciência e Mulher. A iniciativa da Sociedade Brasileira para o Progresso da Ciência busca reconhecer meninas e jovens pesquisadoras que pretendem seguir na carreira da ciência. Serão selecionadas 6 vencedoras, divididas entre Humanidades, Biológicas e Saúde e Engenharias Exatas e Ciências da Terra. As premiadas receberão troféu, mentoria com pesquisadores e prêmio em dinheiro. O valor é de R$ 10 mil para alunas do ensino médio e R$ 13 mil para estudantes da graduação. O resultado sai no dia 15 de janeiro de 2027. Luciana Iuri, direto da redação da Inspira FM.
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5: Uma menina de 5 anos que apanhou na escola inspirou um dos maiores sucessos do pop mundial. Aqui é Raul Rufo e essa história vem depois do intervalo, aqui na Inspira.
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3: Um pai tentando consolar a filha que apanhou na escola acabou escrevendo um dos maiores sucessos da música mundial. Alô, ouvinte da Inspira FM, Raul Rufo aqui com você. A pequena Heather, de 5 anos, chegou da escola chorando. Um menino tinha batido nela, do nada, e ela perguntava pro pai: por quê? O pai, Steve Porcaro, tecladista do Toto, explicou como pôde. Ah, filha, ele provavelmente gosta de você, mas é da natureza humana isso. Voltou pro estúdio, se sentou no piano e transformou aquele porquê da filha num refrão. Mostrou a música pro Toto, mas a banda rejeitou e a música ficou esquecida numa fita. Tempos depois, o Steve estava gravando os teclados do álbum Thriller do Michael Jackson e o produtor Quincy Jones pediu para ele algumas composições. O Steve montou uma fita para ele com algumas músicas. Ele estava sem fitas novas e acabou gravando por cima de uma fita antiga dele. Só que o toca-fitas do Quincy tinha alto reverse. Quando o lado A acabou, tocou sozinha aquela música rejeitada pelo Toto. Ele nem queria ter mandado ela. E aí Quincy Jones se apaixonou na hora. Estamos falando de Human Nature, com Michael Jackson, agora aqui na Inspira.

Você inspira com The Police. Você está em 97.7 Inspira FM. Aproveita, baixe o nosso aplicativo e ouça de qualquer lugar. Apenas mais uma de amor é o som do Lulu Santos.

0: próxima música não vai mudar o mundo, mas pode melhorar os próximos 4 minutos.
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0: você, Guardei o Amor. Encontro do Nando Reis e a Marisa Monte aqui na Inspira FM. Faz bem ouvir.
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0: Som do Maroon 5, Memories, pra gente fechar mais uma hora na Inspira. Uma boa tarde pra você, tem o jornalismo da Inspira chegando a partir de agora. Já já eu toco a Ha, vai ter Eric Clapton, Ed Sheeran, Ted Swings e muito mais.
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3: A alta procura por canetas emagrecedoras tem ampliado o contrabando de medicamentos e preocupa autoridades de saúde no Brasil. Dados da Polícia Federal mostram que as apreensões saltaram de 609 unidades em 2024 para mais de 60 mil em 2025. Até março deste ano, outras 54 mil unidades irregulares foram recolhidas. Esses produtos podem ter origem desconhecida, armazenamento inadequado e risco de contaminação ou perda de efeito. A Anvisa alerta que canetas à base de semaglutida e tisepatida devem ser usadas somente com prescrição e acompanhamento médico. Entre os riscos estão náusea, constipação e inflamação grave do pâncreas. Uma nova tendência nas redes sociais usa inteligência artificial para transformar fotos atuais em retratos com visual dos anos 80. A brincadeira viralizou no Instagram e no TikTok com cabelos volumosos, roupas coloridas, jeans de cintura alta e efeito de fotografia antiga. No Instagram, a hashtag Trend Anos 80 já reúne pelo menos 21 mil publicações. Segundo o Google, a busca pelo termo aumentou 5.000% em comparação com a semana passada. Para participar, basta escolher uma foto bem iluminada e enviá-la ao chat GPT ou ao Gemini com o comando para mudar o visual. A recomendação é não usar fotos de outras pessoas sem autorização. Continuam abertas as inscrições para a 10ª edição do Vende Bike, passeio ciclístico promovido pela Prefeitura de Hortolândia. O evento será no dia 20 de setembro, com saída às 7 horas da manhã em frente ao Paço Municipal. O percurso terá cerca de 5 quilômetros pelas ruas da cidade. Segundo a Secretaria de Mobilidade Urbana, aproximadamente 700 pessoas já se inscreveram. A participação é gratuita e a inscrição deve ser feita pela internet. Cada participante inscrito vai receber a camiseta e kit com água e alimentos. O passeio marca o Dia Mundial Sem Carro. Luciana Iuri, direto da redação da Inspira FM.
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1: A ansiedade pode aumentar sua fome, até porque nem toda fome vem do estômago. Às vezes vem do estresse e do cansaço. A famosa fome emocional, sabe? Identificar isso muda tudo. Nesses momentos, pare e se questione. Eu preciso mesmo comer ou, na verdade, eu preciso aliviar algo?
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Father's Eyes, Eric Clapton, aqui na Inspira em 97.7 e também pelos dispositivos que você pode baixar aí no seu celular e ouvir também de qualquer lugar, Inspira FM. Agora tem Skank e a Negrali, ainda.

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There's Trent Darby aqui na Inspira em 97.7 e também pelos dispositivos digitais. Terça-feira, excelente tarde para você. Agora tem Stevie Wonder.

0: Ladies Night, som do Cool and the Gang pra gente fechar essa hora na Inspira. Bom, eu, Márcio Cruz, vou ficando por aqui. A gente se fala amanhã, a 1 hora da tarde, após a Ana Martins. Tá chegando aqui o Moreno, mais uma edição do Checklist. Música e informação no seu fim de tarde da Inspira. Forte abraço pra você e até mais.
1: Boa tarde, Tom Márcio. Em Campinas, 5 em ponto.
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1: Olá, tudo bem com você? Hoje é terça-feira, dia 8 de setembro de 2026. Muito prazer, eu sou o Jorge Moreno e começa agora o Checklist, seu programa de música e notícias aqui na Inspira FM. Agora em Campinas, 22 graus e segundo a Climatempo, a previsão é de céu predominantemente nublado. Neste final de tarde, a máxima será de 18 graus e a mínima de 14 graus. Vamos aos destaques dessa edição? Super El Niño pode elevar temperaturas, aumentar temporais e pressionar preços de alimentos em Campinas e Piracicaba. Gabriel Magalhães, Marquinhos e Vini Júnior são indicados à Bola de Ouro 2026. Piscinas públicas de Campinas reabrem amanhã após 4 meses fechadas. Vamos às informações do trânsito com Gilberto Souza. Boa tarde, Gilberto. Tudo bem com você?
4: Olá, Jorge Moreno. Olá, ouvinte Inspira FM. Excelente terça-feira, pós-feriado, de maneira geral, nas principais vias e corredores na região central. Por enquanto, pouco movimento, mas tendência de piora nas próximas horas. De olho no anel viário, trecho de sempre congestionado na chegada ao 104 da Anhanguera. Tem redução de velocidade desde antes da Comendadora Ladino Selme. Com paciência, dá para seguir. A pista interna do anel viário tem congestionamento da passagem pelo shopping até a Avenida Mackenzie. Na verdade, até um pouco mais à frente, na passagem pela Heitor Penteado, para quem segue na direção de Itatiba. 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
1: 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Agora 5:14. Quase metade dos estudantes brasileiros de 15 anos usa ferramentas de inteligência artificial para estudar pelo menos uma vez por semana. O dado é do PISA 2025, avaliação internacional da OCDE, Organização para a Cooperação e Desenvolvimento Econômico. E no Brasil, o índice é de 48% acima da média de 46% dos países avaliados. A pesquisa rápida sobre assuntos novos é o uso mais comum. 40% dos alunos recorrem à inteligência artificial para buscar informações. Outros 31% usam a ferramenta para resumir textos escolares. Já 27% afirmam utilizar a tecnologia para preparar rascunhos de trabalhos escolares.
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0: Inspira FM, faz bem ouvir Earth, Wind and Fire, Fantasy, agora 5:27.
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0: Uma nova tendência nas redes sociais usa inteligência artificial para transformar fotos atuais em retratos com visual dos anos 80. A brincadeira viralizou no Instagram e no TikTok com cabelos volumosos, roupas coloridas, jeans de cintura alta e efeito de fotografia antiga. No Instagram, a hashtag Trend Anos 80 já reúne pelo menos 21 mil publicações. Segundo o Google, a busca pelo termo aumentou 5.000% em comparação com a semana passada. Vamos às informações do trânsito.
3: De volta na Inspira para falar do corredor Lix da Cunha Robert Bosch, Campinas Monte Mor. Tem congestionamento na Lix da Cunha, saída da região central de Campinas, desde um pouco antes da Praça João dos Santos Teixeira até o quilômetro 1 da Robert Bosch, um pouco antes da Dalberto Panzan. Paciência nesse pedacinho, excesso de veículos depois da Dalberto Panzan, caminho livre entre a Dalberto Panzan e a região central de Campinas, Robert Bosch, Lix da Cunha com pouco movimento. Sistema Anhanguera Bandeirantes, de Campinas para Jundiaí, entre Jundiaí e São Paulo, tá tudo tranquilo. Chegando à capital paulista, não esqueça, até às 8, hoje terça-feira, no Centro Expandido, tem rodízio para carros com placas finais 3 e 4. 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
3: Pernas fortes é sinal de articulações mais protegidas. Muitas pessoas sentem dor no joelho, tornozelo ou quadril e acreditam que, para correr, pedalar ou praticar esportes, basta apenas fazer a atividade. Mas não é assim. Músculos fortes ajudam a absorver o impacto, estabilizar articulações e distribuir melhor as cargas durante o movimento. Quando a musculatura está fraca, a sobrecarga acaba indo mais para as articulações, tendões e outras estruturas, aumentando o risco de dores e lesões por sobrecarga. Por isso, o fortalecimento específico para o seu esporte é fundamental para melhorar desempenho, prevenir desconfortos e proteger seu corpo a longo prazo.
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0: Inspira FM, faz bem ouvir Mariah Carey, My Love. Agora 5h45.
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0: E continuam abertas as inscrições para a 10ª edição do Vem de Bike, passeio ciclístico promovido pela Prefeitura de Hortolândia. O evento será no dia 20 de setembro, com saída às 7 horas, em frente ao Paço Municipal, o Palácio dos Migrantes. O percurso terá cerca de 5 quilômetros pelas ruas da cidade. Segundo a Secretaria de Mobilidade Urbana, aproximadamente 700 pessoas já se inscreveram. A participação é gratuita e a inscrição deve ser feita pela internet. Cada participante inscrito receberá camiseta e kit com água e alimentos. O passeio marca o Dia Mundial Sem Carro.
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2: Inspira FM, faz bem ouvir agora 5h58 e a France Football divulgou hoje os indicados à Bola de Ouro de 2026, prêmio de melhor jogador do mundo. O Brasil tem 3 representantes na lista de 30 atletas. Gabriel Magalhães, do Arsenal, Marquinhos, do Paris Saint-Germain e Vini Júnior, do Real Madrid. Entre os concorrentes também estão Lionel Messi, Kylian Mbappé, Erling Haaland, Harry Kane e Lamine Yamal. A premiação considera o desempenho dos jogadores entre agosto de 2025 e julho deste ano, período que incluiu a Copa do Mundo. O vencedor será anunciado em 26 de outubro em cerimônia em Londres, na Inglaterra. Vamos às informações do trânsito com Gilberto Souza.
3: Ouvinte Inspira FM, caminho congestionado na Campinas Paulínia. Lembrando que tem obras no 119, bloqueio parcial, o motorista tem redução de velocidade agora desde a passagem pela Doutor Eduardo Pereira de Almeida. Referindo Vaz, paciência para você que vai sair da região de Campinas agora. Rapidinho você passa por esse trecho congestionado. Entre Paulínia e a chegada a Campinas, trecho final da Zeferino, tem redução de velocidade na pista interna para quem vai sentido centro. Quem está na pista lateral nesse trecho final, acessa bem a Dom Pedro, mas atenção, a Dom Pedro na direção do 104 da Anhanguera segue muito congestionada desde um pouco antes da Comendadora Aladino Selmi. 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
5: Como ensinar seus filhos sobre administração financeira? As crianças aprendem muito mais pelo exemplo do que pelo discurso. Quando veem os pais montando um planejamento, poupando e consumindo com consciência, eles absorvem esses comportamentos naturalmente no dia a dia. Educação financeira não deveria começar na vida adulta. Ela idealmente precisa começar no berço. Ela começa dentro de casa, nas pequenas atitudes do dia a dia e, somando todos os dias, você vai conseguir fazer o futuro financeiro dos seus filhos e da sua família muito melhor.
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0: Inspira FM, faz bem ouvir Bee Gees, Wish You Were Here. Agora 6:14.
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0: E o Super El Niño deve atuar entre outubro deste ano e fevereiro de 2027. Pode elevar em até 2 graus a temperatura média nas regiões de Campinas e Piracicaba. A projeção é do CPTEC, Centro de Previsão do Tempo e Estudos Climáticos. O fenômeno dificulta a chegada de frentes frias ao sudeste e aumenta a ocorrência de ondas de calor. Para a população, isso pode significar maior consumo de água e energia, principalmente com ventiladores e ar-condicionados ligados mais tempo. O calor e as chuvas fortes também podem afetar a produção de alimentos e pressionar os preços de frutas e hortaliças. Há ainda risco maior de temporais, ventos fortes, alagamentos e desidratação. 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

0: Inspira FM, faz bem ouvir KC and Sunshine Band, Please Don't Go. Agora 6h31.
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0: E a alta procura por canetas emagrecedoras tem ampliado o contrabando de medicamentos e preocupa autoridades de saúde no Brasil. Dados da Polícia Federal mostram que as apreensões saltaram de 609 unidades em 2024 para mais de 60 mil em 2025. Até março deste ano, outras 54 mil unidades irregulares foram recolhidas. Esses produtos podem ter origem desconhecida, armazenamento inadequado e risco de contaminação ou perda de efeito. A Anvisa alerta que caneta à base de semaglutida e tirzepadida devem ser usadas somente por prescrição médica e acompanhamento. Entre os riscos estão náusea, constipação e pancreatite. Inflamação grave dos pâncreas. É sério. Cuidado com a sua saúde. Vamos às informações do trânsito com meu amigo Gilberto.
3: Jorge Moreno, ouvinte, Inspira FM, congestionamento na Marechal Rondon. Motorista reduz a velocidade na direção da Lix da Cunha, desde a passagem pela Doutor Francisco Mais. Excesso de veículos até a chegada à Praça João dos Santos Teixeira. Caminho paralelo a partir da Doutor Francisco Mais vale a pena pela Fernando da Cruz Passos. Entre a Praça João dos Santos Teixeira, Marechal Rondon funciona bem na direção da Otaviano Alves de Lima. 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
2: Inspira FM, faz bem ouvir. Agora 6h46. E a Caixa Econômica Federal passou a permitir que clientes, pessoa física, façam pagamentos e transferências por Pix com parcelamento em até 12 vezes. A opção está disponível no aplicativo do banco para quem tem limite de crédito aprovado. Os valores podem variar de 300 a 50 mil. Quem pode receber o Pix recebe o valor total já na hora. Já o cliente que envia dinheiro paga as parcelas à Caixa. A operação tem cobranças de juros, IOF e outros encargos. Antes de confirmar, o aplicativo deve mostrar o valor de cada parcela, a taxa de juros e o custo total do crédito.
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2: Inspira FM, faz bem ouvir. Agora 6h58. E as piscinas públicas de Campinas reabrem amanhã às 8h30, após 4 meses fechadas para manutenção e por causa das baixas temperaturas. Voltam também as aulas de natação, hidroginástica e o uso livre nos centros esportivos da cidade. Ao todo, 10 unidades retomam as atividades, entre elas o balneário do Taquaral, os centros esportivos do DIC 6, Jardim Eulina, Souzas e Joaquim Egídio. O funcionamento será de quarta a domingo, das 8h30 às 11h45, das 2 às 4h45 da tarde. Para usar as piscinas, é obrigatório apresentar carteirinha de identificação. Vamos às informações do trânsito com Gilberto.
3: Jorge Moreno, ouvinte Inspira FM, melhorou o caminho para o motorista na Lix da Cunha e Robert Bosch. Apenas a Robert Bosch tem lentidão até a passagem pela Dalberto Panzan. Trecho curto aí de anda e para, com paciência, dá para seguir bem na direção de Hortolândia. Entre a Dalberto Panzan e a região central, Robert Bosch, Lix da Cunha, com boas condições. Do Taquaral para o centro, a Orozimbo tem congestionamento. Motorista reduz a velocidade um pouco antes da Brasil até a aproximação a Senador Saraiva. Não está valendo a pena no caminho pela Norte-Sul, que congestiona do Taquaral para o centro da Sampaio até a Doutor Moraes Salles. 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
10: Vamos aqui a pequenos hábitos que podem salvar os nossos dados. As maiores proteções, normalmente, vêm de alguns hábitos simples. Usar autenticação em 2 fatores, atualizar todos os nossos dispositivos, desconfiar de links e mensagens, criar senhas únicas para cada serviço e fazer backups recorrentemente. Segurança não é sobre paranoia, é sobre disciplina. Pequenas atitudes hoje podem evitar grandes problemas amanhã.
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2: Inspira FM, faz bem ouvir. Agora 7:09. E durante a noite de hoje, o tempo em Campinas deve ficar entre parcialmente nublado e nublado. Os ventos sopram do sul, com possibilidade de rajadas mais fortes. A temperatura à noite deve ficar em torno de 17 graus, com pouca chance de chuva. Amanhã, novas áreas de instabilidade devem avançar sobre a região de Campinas. A previsão indica aumento da nebulosidade e possibilidade de pancadas de chuva com trovoadas durante a tarde. As temperaturas devem ser de mínima de 16 graus e máxima prevista de 20 graus. 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
2: Inspira FM, faz bem ouvir. Agora 7h25. E o Banco Central informou hoje que 5,6 bilhões em valores esquecidos ainda podem ser resgatados em instituições financeiras, tá? Do total, mais de 4 bilhões pertencem a mais de 23 milhões de pessoas físicas. Os outros 1,4 bilhão são de 2 milhões de empresas. A consulta é gratuita e deve ser feita exclusivamente pelo site Valores a Receber. bcb.gov.br. Para solicitar o dinheiro, é necessário, portanto, informar uma chave Pix. Quem não tiver chave cadastrada deve procurar a instituição financeira para combinar a devolução. Também é possível consultar valores de pessoas falecidas, desde que o solicitante seja herdeiro ou representante legal. E vamos atualizar as informações do trânsito com Gilberto.
3: Ouvinte Inspira FM, cuidado na saída de Campinas, acesso a Santos Dumont. Para quem vai em direção ao aeroporto, tem um bloqueio parcial na altura do 76 e tem redução de velocidade desde a passagem pelo 93 da Anhanguera. Um trecho curto, paciência, depois do 76 caminho livre. Quem está na Santos Dumont chegando a Campinas, nenhuma dificuldade. De olho no anel viário, ainda tem congestionamento na chegada ao 104 da Anhanguera, na Dom Pedro, desde a Comendadora Aladino Selma. Excesso de veículos, com paciência, dá para seguir. Ainda tem trecho com lentidão na aproximação a Heitor Penteado e também trecho com lentidão na aproximação ao Trevo de Valinhos, mas dá para encarar. 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
2: Inspira FM, faz bem ouvir. Agora 7h41. Pesquisa BTG Pactual e Nexus divulgada hoje mostra Lula do PT na liderança da disputa presidencial em primeiro turno, com 39%.

0: 30% das intenções de voto. Flávio Bolsonaro, do PL, aparece com 35%, seguido por Augusto Cury, do Avante, com 9%. Em uma simulação de segundo turno, Flávio Bolsonaro tem 46% contra 45% de Lula. Apesar da vantagem numérica, os dois estão tecnicamente empatados dentro da margem de erro de 2 pontos percentuais. A pesquisa ouviu 2.002 eleitores por telefone entre os dias 4 e 7 de setembro.
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2: 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Agora faltando 3 minutos para as 8. Barão Geraldo recebe neste sábado o 3º Festival da Cerveja de Barão na Praça Durval Pataro, em Campinas. O evento reúne 8 cervejarias artesanais do distrito e mais 30 opções da bebida. A programação terá praça de alimentação com opções como hambúrguer, pizza, comida mexicana, vegetariana, vegana, massas, doces e bebidas sem álcool. O festival também promove uma feira de economia criativa com mais de 20 expositores independentes de arte, moda, gastronomia e discos de vinil. Durante o dia haverá DJs e shows de blues, soul, funk e jazz. O evento será das 11 da manhã às 9 da noite. E a entrada é gratuita. Vamos às últimas informações do trânsito com Gilberto.
3: Olá, Jorge Moreno, ouvinte Inspira FM. Uma última informação, lembrando que já foi liberada a nova alça de acesso da Avenida Mackenzie para a Avenida Doutor Nelson Noronha Gustavo Filho, perto do Shopping Iguatemi. Atenção na região da Vila Brandina. Um novo semáforo também está em funcionamento e essa mudança impacta principalmente para quem vem do centro e da José Bonifácio. 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
2: E atenção, Fábio Del Santi, final do telefone 9876, é você? Parabéns. Acaba de ganhar o ingresso duplo para Expo Flora em Holambra. Você tem 3 dias úteis, das 8 às 17 horas, para retirar seus ingressos aqui na Inspira FM, Rua Atibaia, 26, Nova Campinas. Parabéns. E você ouviu no checklist de hoje. Super El Niño pode elevar temperaturas, aumentar temporais e pressionar preços de alimentos em Campinas e Piracicaba. Gabriel Magalhães, Marquinhos e Vini Júnior são indicados à Bola de Ouro de 2026. Piscinas públicas de Campinas reabrem amanhã após 4 meses fechadas. E o checklist fica por aqui e volta amanhã às 5 em ponto. Eu sou Jorge Moreno, continuo com você até às 22 horas. Continue conosco.
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0: Ir FM faz bem ouvir Tears for Fears, Advice for the Young at Heart. Agora 8h31, fim de semana premiado na Inspira FM. 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

Vampira FM, faz bem ouvir o clássico do primeiro Rock in Rio, Queen Love of My Life. Bom, para você que está sintonizado em 97.7, vem aí a Voz do Brasil em FM. Mas se você nos ouve pelo site ou em qualquer lugar do planeta pelos nossos aplicativos, continue conosco.